0: Boa noite, estamos agora na segunda e última hora do Ondas Calmas. Está comigo Catarina Val a fazer-lhe companhia até às 2 da manhã. Vamos continuar música non-stop. Até lá, fique bem e tenha uma boa noite.
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Agora sim, estamos mesmo a chegar ao fim do programa Ondas Calmas. Espero que esteja a ter uma boa noite, que continue e regresso mais logo a partir da meia-noite.

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Muito obrigado por estar aí desse lado com a Rádio Voz do Manego. Continuam as músicas na nossa emissão 24 horas por dia. Estamos consigo.

Boa noite para quem se for agora deitar. Bom dia para as pessoas que estão agora na labuta a começar mais uma rotina e mais uma noite de trabalho. Nós estamos consigo onde fores. Se for o seu caso, muita força.

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Olha a música da boa, fresquinha, maravilhosa para si e para todos os gostos. Mas claro que é aqui na Rádio Faz do Mondego. Está preparado para a próxima?

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2: Olá, olá, bom dia, boa madrugada. Eu sou Márcia Sofia, faço-os companhia agora no Madrugadas na Foz, com boas músicas aqui na Rádio Foz do Mondego. E eu, se fosse assim, estaria bem atento, com a rádio bem ligada, para ouvir aqui músicas boas.

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Chegamos ao fim deste ótimo programa de manhãzinha, Madrugadas na Foz. Já de seguida vem músicas boas, elas sim não param.

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Bom dia, alegria! Vamos com tudo nesta manhã, preparado para muita música e animação. Eu sou Sara Joaquim e faço-lhe companhia.

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0: A começar essa segunda-feira muito difícil por aí, depois de um fim de semana XXL para muita gente. Espero que esteja tudo muitíssimo bem. Vamos a isto, a espreguiçar, a ter um bom dia, que é aquilo que se quer.
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0: para os Dama com o Vítor Rodrigues nesta interpretação do Vira Vira. Quem também tem estado em grande é Rosalía, que se estreou como atriz na série Euforia. Ela que levantou o véu sobre esta participação na nova temporada de Euforia, série onde interpreta Magic, uma stripper. Nas redes sociais, Rosalía já reagiu à sua estreia, escrevendo que era um sonho que tinha há muitos anos de se cumprir quando menos esperava. Diz e agradeceu a toda a gente, que estava muito grata e ainda acabou por publicar que todo este processo tinha sido uma lição de humildade. A nova digressão de Rosalía de apresentação do seu mais recente álbum, Lux, está a ser um sucesso. Passou por Portugal no início de abril com dois espetáculos no Mel Arena em Lisboa. Nós ouvimos a artista com a voz de uma cantora bem conhecida portuguesa, Carminho.
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deixar contagiar-se pelos ritmos latinos. Pronto, ainda está aí com cara de segunda-feira. Boa manhã. Ah, pois, fim de semana prolongado. Agora esta semana é que vai ser. Estamos juntinhos por aqui para que seja mais fácil. Agora a som de Ozuna a cantar para nós. Uma boa manhã e um ótimo início de semana.

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1: 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No ano em que se comemoram os 40 anos do programa Bandeira Azul, a Praia de Mira é a única com o galardão durante estes 40 anos. Na região centro, em 2026, perderam a distinção as praias de Cornicobo, no concelho de Penacova, e a praia Copagala Hospital, no concelho da Figueira da Foz, segundo anunciou a Associação Bandeira Azul. De referir que uma praia distinguida com Bandeira Azul terá que obter vários critérios, entre os quais a qualidade da água e espaço, ordenamento, segurança e serviços, vigilância e sensibilização das pessoas no que diz respeito à educação ambiental. A Guarda Nacional Republicana deteve em flagrante uma mulher e um homem por tráfico de droga no concelho de Peniche e apreendeu 6 mil doses que valeriam milhares de euros caso fossem vendidas. Os detidos, um dos quais com antecedentes criminais pelo crime de roubo, foram constituídos arguídos e os factos comunicados ao Tribunal de Leiria. Três coletividades do Conselho de Oliveira do Hospital, no distrito de Coimbra, foram assaltadas. Em todos os casos, os larápios levaram dinheiro, umas quantias mais elevadas, outras menos. Segundo a GNR, neste momento os casos estão a ser investigados pelo Núcleo de Investigação Criminal da GNR de Lousã. A Infraestruturas de Portugal anunciou que o itinerário complementar IC2, antiga Nacional 1, nos distritos de Aveiro, Coimbra e Leiria, tem condicionamentos de trânsito até 12 de maio, a fim de garantir a segurança dos peregrinos que se deslocam a Fátima. Em nota de imprensa, a Infraestruturas de Portugal explica que, à semelhança de anos anteriores e por ocasião das principais peregrinações ao Santuário de Fátima, está já a implementar medidas de reforço de segurança rodoviária para automobilistas e peregrinos que se deslocam à cidade de Fátima. São medidas preventivas e de segurança definidas em articulação com diversas entidades com o objetivo de reduzir o risco de acidentes, em particular de atropelamentos. A Infraestruturas de Portugal recomenda aos automobilistas a redução de velocidade e aos peregrinos recomenda que utilizem estradas e caminhos alternativos aos itinerários complementares e principais, usando o vestuário refletor, e que façam a circulação pela berma, em fila indiana e em sentido contrário ao trânsito. Em caso de paragem, os peregrinos a pé devem afastar-se da estrada. A peregrinação internacional de 12 e 13 de maio ao Santuário de Fátima, a primeira grande celebração do ano no Templo Mariano, será presidida pelo Patriarca de Lisboa, Rui Valério, de 61 anos, natural de Urqueira, no concelho de Orém. Esta peregrinação de maio, que evoca a primeira aparição da Virgem aos três pastorinhos, é a mais participada, tendo acolhido no ano passado mais de 450 mil peregrinos. Informação local e regional.
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0: Bom dia, continuamos no Abra Pestana. Eu sou a Sara Joaquim a fazer-lhe companhia e muito bem acompanhada agora, porque eu sei que está a precisar de uma música bem animada. Pronto, então ouça primeiro, agradeça depois e sobretudo tenha um bom dia na companhia da sua rádio. Vamos lá fazer com que seja uma ótima semana.
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0: Olhamos agora, mas é lá para fora, neste caso, para o tempo hoje pela Figueira da Foz. 11 graus de mínima, 18 graus de máxima. Calma, que depois da chuva parece que o sol nos vem fazer companhia. Céu ligeiramente nublado, mas deverá dar asas ao sol, que deverá brilhar durante o resto do dia. Para além disso, 11 graus de mínima, 18 graus de máxima. Atenção também ao vento, que chega aos 18 km/h. Pelo sim, pelo não, o casaco também nunca fez mal a ninguém. Vamos lá fazer com que seja um bom início de semana.
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0: E vamos então nessa missão com o Mari Frois a cantar para nós. Esta chama-se Momento, são 8 horas e 8 minutos. Um ótimo dia, dizem que é bom presságio isto, portanto, tem tudo para começar com o pé direito esta semana.

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Boa manhã de segunda-feira, já sabe, segunda-feira temos a nossa notícia particularmente insólita. Hoje vamos até ao mundo dos homens e aos famosos grupos do WhatsApp. E talvez este até lhe surpreenda, mas por enquanto não posso dizer, é surpresa. Posso dizer sim que ficamos com Shakira, ela que está nas bocas do mundo. Atuou para 2 milhões de pessoas na praia de Copacabana, no Brasil. Bateu assim o seu recorde pessoal e ainda cantou com vários convidados, como a Anitta, Caetano Veloso, Maria Bethânia e Ivete Sangalo. Nós ouvimos a artista cantar para nós nesta manhã, esta chama Solteira. Boa segunda-feira, como é que está a ser esse início de semana? Espreguiçar, espero que corra muito bem. Agora sim, um ótimo dia.

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1: Bom dia, está na altura de irmos à informação que marca a atualidade nesta segunda-feira. O Público escreve: cantinas escolares vão mudar para atrair mais alunos. E por sua vez, o Jornal de Notícias revela que famílias perderam casa nos fogos de 2017 ainda esperam apoios. Já o Diário de Notícias faz capa com aumento de 40% de mortes na estrada, obriga a apostar na tecnologia e em mais fiscalização. Já na imprensa especializada, o negócio aponta para fisco, obrigado a devolver IVA da reabilitação, cobrando a mais. Já o Jornal Económico salienta que Air France e KLM mostra grande apetite pela TAP. Por fim, os desportivos, a bola traz Rui Borges sem desculpas. Treinador leonino recusa atribuir insucesso ao cansaço, à sorte ou ao azar. Dá os parabéns ao Futebol Clube do Porto e reconhece que devíamos ter sido mais competentes. Já o Record vinca que Benfica, Zalazar prioritário, Rui Costa e Mourinho elegem o alvo principal para a próxima época. Já por sua vez o Jogo afirma título com todas as letras, factos e protagonistas de A a Z de uma equipa que devolveu a alegria aos adeptos e à cidade. As imagens da noite de festa dos dragões. Passamos, por fim, à imprensa regional. Hoje, o Diário de Coimbra fala em Académica está a uma vitória da subida à 2ª Liga. O mesmo tempo, tema em destaque no Diário As Beiras, mais perto do sonho. Por sua vez, também chamada na capa para Figueira da Foz, presidente da APA, garante concurso dentro de dias para Comportas. Estes são os principais temas em destaque esta manhã. Espero que esteja a ser um bom início de semana, que esteja a começar muitíssimo bem. Não tarda nada, vamos à nossa notícia particularmente insólita por aqui. Vamos até ao grupo de WhatsApp dos homens. Até já dá medo. Ficamos com Bárbara Bandeira, agora a cantar para nós, esta chama-se Mal Olhado. Há quem não acredite, mas também há quem não duvide nadinha. Portanto, pelo sim, pelo não, conferimos música nova da artista por aqui.

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0: E quando uma pessoa pensa que já viu tudo, olha, é isto.
1: Surpreende, no fundo, basicamente, é isto. Quando se pensa que já se viu tudo, vem um fenómeno que viralizou no Brasil e já chegou a Portugal. Tudo começou num grupo de WhatsApp de homens. É verdade, começou com a partilha de um influencer que partilhou então o que descobriu no telemóvel do seu marido. E parece que toda a gente decidiu replicar, não é verdade? Porque neste caso estamos a falar de um grupo exclusivamente de assobios. É? É, estou mesmo a falar a verdade. Parece absurdo? Parece. Porém, a tendência já chegou a Portugal. São criados vários grupos de WhatsApp onde jovens trocam mensagens entre si só com assobios. É, essa é a única regra. É um grupo onde toda a gente, bem, não é falar, é cantarolar, trautear em forma de assobio. É a única coisa que é permitido. Caso contrário, é expulso do grupo. É verdade, as regras são muito claras. É proibido escrever ou enviar áudios que não sejam assobios. Quem não cumprir o estipulado arrisca-se a ser expulso deste grupo, não é? Deve ter uma mancha no currículo, horrível. Pronto, o que é que se pode esperar? Quando uma pessoa pensa que já viu tudo, realmente surpreende-se. Mas a verdade é que estes grupos de assobios no WhatsApp são a nova tendência. Espalharam-se rapidamente através do TikTok, chegaram a Portugal. Há quem assobie sons de animais, músicas conhecidas, receitas e até questões de matemática em assobio. Não sei como é que fazem isso, porque no fundo eu não sei assobiar. Basicamente, tudo começou então com a mulher a partilhar que tinha encontrado um grupo do WhatsApp do homem onde só se assobiava. Ela disse que achava aquilo era muita falta de... prontos, que fazer, não é? Diz... homens, o que fazer dá nisto. Um grupo onde é proibido uma pessoa escrever, falar... só se pode assobiar. A verdade é que este desabafo gerou em tendência e agora anda meio mundo a fazer isso. Pronto. Olha, nesse caso já sabe, ou junta-se ou fica para trás, não é? Eu vou ter de passar esta porque efetivamente não está no meu currículo saber assobiar. Pronto, se quiser tentar, é só tentar. Caso contrário, pronto, assobia para o lado e a vida segue, não é verdade? Boa segunda-feira, espero que seja realmente um bom início de semana.

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2: O despertador já tocou, já faz tempo, portanto toca aproveitar muito bem o dia de hoje e este início de semana. Com música nova por aqui, a música do Canto Alentejano tem vindo a ascender no panorama nacional. Aparecem então os Alentons que cantam para nós, Dona de

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1: Hoje, dia 4 de maio, há por acaso aí fãs de Star Wars? Tem uma legião de fãs em torno de todo este universo. E a verdade é que hoje é dia de Star Wars. Portanto, está à vontade para rever filmes, para se mascarar. Pronto, cuidado, isso pode parecer estranho, mas pronto, olha, fica ao critério de cada um. Para além disso, hoje é Dia Internacional do Bombeiro, uma data estabelecida em 1999 após uma intensa circulação de e-mails pelo mundo gerada pela trágica morte de 5 bombeiros num incêndio na Austrália. A verdade é que, efetivamente, é necessário dar-se valor aos bombeiros que tantas vezes são desvalorizados e que fazem um trabalho incrível. Em Portugal celebra-se ainda o Dia Nacional do Bombeiro Profissional a dia 11 de novembro. Portanto, é mesmo para homenagear todos os bombeiros falecidos que, infelizmente, morreram em combate, em serviço. Muitos são alarmes de incêndio por 30 segundos em respeito e tributo destes bombeiros. Para além disso, chama-se também a atenção para aquilo que podemos fazer para ajudar todos, falando também da prevenção de incêndios, que já está em destaque nesta altura do ano. A realização de algumas atividades juntos da escola e da comunidade para alertar que o meio, o mundo, também é de todos e todos temos de saber respeitá-lo. Portanto, hoje um beijinho muito especial para todos os bombeiros que fazem um trabalho excepcional para proteger a população.

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0: Esta é para adivinhar.
1: Preparado para a adivinha de hoje? Então vamos a ela. Qual é a coisa? Qual é ela? Toda a gente me levanta, ninguém me carrega. O que sou? Consegues chegar à resposta de hoje? O que é que será que está por aqui? Aqui bem detrás da nossa adivinha. Qual é a coisa? Qual é ela? Toda a gente me levanta, ninguém me carrega. O que sou? Consegues chegar à resposta certa? Pois bem, eu já lhe digo tudo. Não tarda nada.

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0: Maia.
1: Esta é para adivinhar.
2: Qual é a coisa? Qual é ela? Toda a gente me levanta, ninguém me carrega. O que sou? Esta era a nossa adivinha de hoje. Conseguiu chegar à resposta? O que está por aqui escondido? Pois muito bem, hoje a resposta certa é... a voz. A voz, pois está claro. Quem é que nunca levantou a voz no momento mais efusivo? Mas ninguém a carrega. Hoje era esta a resposta certa. Nós agora vamos também ficar com a voz, mas de um artista. Ui, um senhor artista. 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

pronto, ficarmos por aqui nesta segunda-feira. Espero que esteja a correr tudo muitíssimo bem. Não se preocupe, a seguir vem as duas para as 10. A Catarina junta-se a mim e fazemos a festa nesta semana, primeira semana de maio. Portanto, vamos lá entrar nela com o pé direito.

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0: Bom dia, bom dia. Com as 2 para as 10. Bom dia, Catarina.
1: Bom dia, Sara. Bom dia a todos os ouvintes. Tudo bem?
0: Tudo bem, Catarina. E contigo? A Catarina estava-se a desencaixar toda em off. Aqui a estalar, não sei. Num alongamento que parecia uma tortura.
1: Não, era
0: um espreguiçar, sim, não sei.
1: Sim. Era mais para esses lados. Era mais para esses lados.
0: Pronto, mas já a segunda-feira, Catarina. Já é início de semana. Portanto, foi fim de semana prolongado para algumas pessoas,
1: pois.
0: Não é? Portanto, para que eles estiveram no bem bom, eu não sei ainda bem se recuperaram energia ou se lhes custa mais a vir à segunda. Não sei qual é que é a sua perspectiva aí desse lado, também nos pode vir contar.
1: Sim, olha, se for como eu, todas as segundas-feiras são muito difíceis, eu vou muito abaixo.
0: Ah, cuidado, Catarina.
1: Muito abaixo. A seguir, quem vai abaixo é a Sara.
0: Veremos. Catarina, essa já não teve piada. Por acaso, não teve muita piada essa. Vamos ficar com o Miguel Araújo a cantar para nós. Boa manhã.

0: Ora, portanto, é ver os números, é fazer as contas.
1: Ora, então, fazer as contas. Neste caso, eu fazer as contas.
2: Estás preparada?
1: Não sei, Catarina. Depende do que tu vais trazer para aí. Que cidade, que país é que tu vais trazer agora, Catarina?
2: Olha, mas está meio que relacionado.
1: Eu já sabia.
2: Mas não é para dizer nenhum país.
1: Que previsível.
2: Nem nenhuma cidade. Não então. É para dizer nada disso. Mas está assim mais ou menos parecido. Pronto, então.
1: Estou com medo.
2: Saiu aqui um estudo da companhia aérea Edreams. Não sei se conheces, pronto. De alguns comportamentos que os portugueses fazem e que são muito irritantes.
1: No avião?
2: No aeroporto.
1: Ok, no aeroporto.
2: E então eu quero saber qual é que é, não é? O comportamento. Há aqui um top 5 de comportamentos que mais irritam os portugueses nos aeroportos. E então eu quero saber qual é que é.
1: Há mais irritam os portugueses, não é? Que os portugueses fazem irritantes. Mais irritam os portugueses. Olha.
2: Na verdade, é então. Também a mesma coisa. Aqui diz mesmo o top 5 comportamentos que mais irritam os portugueses nos aeroportos.
1: Deve ser.
2: Posso dizer, posso adiantar que está relacionado com pessoas.
1: Com pessoas, pronto. Então não é o avião atrasar-se.
2: Não.
1: Pois. Não é não poder viajar por causa da tempestade.
2: Não, isto aqui está relacionado até com aquelas pessoas que vão demasiado cedo, muito cedo para o aeroporto, não é? E depois têm que fazer lá coisas.
1: Pronto.
2: Tempo, passar o tempo.
1: Deve ser, não sei o que é que deve ser. O que é que deverá ser? Deixar lixo nos sítios é muito desagradável.
2: É muito desagradável.
1: É desagradável. Poderá ser. Ah, irá

0: milhares de pessoas para um aeroporto, não é? Portanto, pronto.
1: É verdade.
0: O que pode ser mais? Não sei o que pode ser mais, Catarina. Não faço a menor ideia.
1: Estou aqui cinco.
0: Ai, que canseira logo numa segunda-feira. Uma estatística destas. Pronto, se alguém souber a resposta, me quiser ajudar.
1: Bom,
0: tu achas que está a começar muito difícil hoje?

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1: Agora eu quero saber se a galera bebeu água, tá com sede? 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
2: Olha, olha, olha, olha, água mineral.
1: Com sede?
2: Olha, olha, olha, olha, água mineral, água mineral, água mineral, água mineral.
1: Bebeu água? Tá com sede?
2: Olha, olha.

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0: Só falta chegar à conclusão de qual é a resposta à estatística de hoje, Catarina. Eu espero que tu digas agora algumas coisinhas que estão no ranking. É extremamente necessário.
1: Sim, então olha, hoje eu perguntei à Sara qual é que é o comportamento mais irritante que chateia aqui aos nossos portugueses nos aeroportos, basicamente. As pessoas vão muito cedo, não é? E então tem que passar o seu tempo.
0: Pois, deixa para ver.
1: Pronto, olha, posso dizer que até aqui em terceiro lugar estava um que tu falaste, que é pessoas que deitam lixo, mas é perto das portas de embarque, com 44%.
0: Pronto, lixo de modo geral, sim.
1: Sim, pronto.
0: É irritante.
1: Mas, então, aqui em último lugar, pessoas que permanecem demasiado próximo da passadeira de recolha de bagagem.
0: Isto vai ser extremamente difícil. Já estou a ver. Por estas coisas que ela está para aqui a dizer.
1: Pessoas que furam filas na zona de controle de segurança ou no embarque.
0: Agora eu estava a pensar nessa. Vou passar à frente nas filas.
1: Pronto, e agora, não
0: e agora já não
1: nada.
0: É. Que chatice. Pronto, agora ainda está pior.
1: Agora não posso dizer nada porque só me falta até dois,
0: está muito ligado com o embarque, não é? Olha, pessoas que fazem filmes porque a sua bagagem... Há pessoas que começam aos berros, já se disse, porque a sua bagagem não passou. Porque, olha, tinha peso a mais. Não, não tinha medidas a mala. A mala era demasiado grande, não passava nas medidas. E isso é que foi um filme lá numa discussão. De discussão, portanto, acho que pode estar aí relacionado com isso.
1: Será?
0: Pode estar relacionado com isso. Pode também estar relacionado quem está na fila e está a ouvir coisas aos altos berros. Pá, ninguém tem de ouvir. Ou está a falar ao telefone em altos berros. Ninguém precisa de ouvir. Ninguém quer ouvir.
1: Portanto, para mim, eu tenho uma parte que a mim me irrita mais, não é?
0: É?
1: É. Tenho uma parte assim. Quando tem muitas crianças e começam ali...
0: Ah, não, não, isso não é tão irritante. Mas agora, pessoas adultas a comportarem-se como crianças, acho mais irritante, na verdade. E há várias. Portanto, é uma questão de perspectiva. Agora, esta também não deixa margem para erro, não é questão de perspectiva nenhuma, é bem objetivo, bem aí. Buba espinho com bandidos do canto.
1: Ah,
0: ah,
1: belo.
0: Pois está claro. Um dia hei de voltar... Pode ser que um dia eu também volte a acertar, não é? A estatística. Ah. Eu ia dizer estatística, mas pronto.
1: Não, eu pela andada da carruagem é mesmo o aeroporto, que isto sabe-se lá.

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0: Ah, esta manhã está assim muito estressante.
1: Ah, tenho tanto trabalho para fazer.
0: Stop.
2: Don't worry. Be happy.
0: Don't worry, be happy. Que hoje vamos mesmo falar sobre alívio do stress. No fundo é isto. Hoje vamos falar sobre alguns hábitos diários que disparam o stress e nós nem damos conta.
3: É verdade, sim senhor. Pode achar que está a fazer tudo bem no seu dia-a-dia, mas só está a aumentar aqui o stress ao longo do tempo. E atenção, que isto aqui, mexer com o nosso sistema nervoso, não é bom.
0: Não é nada bom. Portanto, hoje vamos dar algumas dicas para terem atenção a coisas que aumentam o stress, que é para poder evitar fazê-las, não é verdade? Para também só ter consciência e não fazer nada depois, não podemos querer resultados diferentes.
3: Claro que sim.
0: Começamos com o primeiro, que é desconforto térmico. Ah, pois é, parece inofensivo, mas como o corpo precisa trabalhar para manter a temperatura interna estável, um leve desconforto térmico, seja por calor excessivo ou frio excessivo, pode ser interpretado como uma forma de stress fisiológico.
3: Olha, eu concordo plenamente. Plenamente.
0: Acho que sim.
3: Acho que neste ponto está impecável. Até porque, por exemplo, quando nós estamos assim a ficar mais molezinhos e não sei o que é que nós temos que fazer? Refrescar, ficar bem para acordar e assim já não tens tanto stress.
0: É, mais ou menos. Quando estás normalmente em relax, não estás muito estressada.
3: Ai,
0: Catarina.
3: É um stress íntimo. É um stress íntimo.
0: Não sei se isso é bem assim. Outra coisa muito importante, e que muita gente sofre, é de falta de luz natural.
3: Sem exposição suficiente à luz do dia, a produção de melatonina permanece suprimida durante o que deveriam ser horas de vigília e o cérebro tem dificuldade em enviar sinais claros de dia para o resto do corpo. Estás a ver?
0: Portanto, depois causa-nos mais stress e depois também pode desregular aqui as nossas vitaminas, não é? Nomeadamente a vitamina D. E por último, mas não menos importante para hoje, é o ruído constante. A exposição ao ruído é mau. É mau, deixa o estado assim numa leve excitação simpática, mesmo durante o sono, provocando uma inflamação e desregulação da pressão arterial. Quem é que ia dizer isto? Ah, pois é.
3: É,
0: pois é, afinal não é assim tão bom quanto isso. Sons imprevisíveis também aumentam a probabilidade de reação de sobressaltos e prejudicam a sensação de controlo. Portanto, sons assim muito histéricos, muito duros, podem realmente afetar aqui o nosso stress.
3: E não só se tivermos aqueles sons assim de rua, alguém falar muito alto.
0: Sim,
3: ou
0: aqueles
3: de
0: colegas
3: obras.
0: Pica-miolos também. Pois, não é assim tão agradável quanto
3: não.
0: Isso. O melhor mesmo é ficar simplesmente com boa música.
3: Isto
0: isso
3: é que é bom.
0: Um ruído desejável.
3: Sim.
0: Destressante, porque começa a cantarolar. Até a dançar, liberta umas endorfinas e tudo. Portanto,
3: tem é que ser baixinho, senão também vai incomodar os colegas.
0: Sim, cuidado com isso.

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0: Ora, portanto, é ver os números, é fazer as contas.
1: Era, então é a minha vez de fazer as contas, não é, Catarina?
2: Sim, estás preparada?
1: Não, não estou preparada. Nem um bocadinho.
2: Problema seu.
1: Querida, tão simpática que está a Catarina.
2: Ah, pois, assim é que tem que ser. Bom, hoje eu perguntei à Sara qual é que é o comportamento que mais irritam os portugueses nos aeroportos. Já lhe disse várias opções, como as pessoas ficarem demasiado próximas da passadeira de recolha da bagagem, pessoas que foram filas na zona de controle de segurança ou no embarque, as pessoas que deitam o lixo perto das portas de embarque, aqui a lixo em geral, não é? E portanto, Sara, hoje vais responder, vais bloquear?
1: Vou bloquear pessoas a fazerem muito barulho.
2: Pessoas a fazerem muito barulho. Sim. Barulho. Certeza?
1: Há pessoas muito irritantes, quase um basqueiro por nada. Sim.
2: Tá?
1: Está bloqueado.
2: Bloqueadíssimo. Ora bem, tenho a dizer que em segundo lugar, com 48%, está pessoas que falam ao telefone num tom alto ou em alta voz.
1: Pronto, já foi. Falei dessa.
2: Yeah!
1: Pois.
2: Em primeiro lugar está pessoas que ocupam lugares com os seus pertences sem sequer se sentarem.
1: Ah, péssimo.
2: Irritante, não é?
1: Mais ou menos. Se eu já fiz isso, eventualmente. Chega um momento em que uma pessoa já não pode estar mais sentada.
2: Correto, mas...
1: Mas depois pode precisar de sentar outra vez.
2: Correto, mas não, aqui a questão é que estás tu sentado e as tuas coisas no banquinho também ao lado. E as pessoas querem sentar e não têm o banquinho.
1: Não, não, eu depreendi que estás as tuas coisinhas no banquinho e estás tu em pé. Nem sequer estás a ocupar o lugarzito. Estás só lá as tuas coisas a ocupar o teu lugar. Isso
2: pronto,
1: tem
2: igual.
1: De dar de barato. Mas também é preciso noção de bom senso, não é? Se haver várias pessoas a quererem sentar, não é?
2: Ah, quantas vezes já cheguei, queria-me sentar e as pessoas ali com as coisinhas.
1: Então eu não foste dizer à pessoa se não podia tirar?
2: Não, fui procurar outro lugar, então.
1: Tu é porque os lugares não estavam lotados.
2: E olha que eu depois tinha até depois um lugarzinho ao lado do meu, né? Para colocar a minha mochila. Mas o que é que eu fiz? Meti em cima dos meus pés.
1: Pronto.
2: Ou das minhas pernas, pronto.
1: Muito bem, Catarina.
2: Pois é
1: que
2: assim.
1: Simpática.
2: É sim.
1: Pronto,
2: vida.
1: Agora vamos com a simpatia dos chutes e pontapés. Não sou a única a errar a estatística, porque era muito difícil. No fundo, é isto.
2: Não achei.
1: Boa manhã.

0: 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Num ano em que se comemoram os 40 anos do programa Bandeira Azul, a Praia de Mira é a única com o galardão durante estes 40 anos. Na região centro, em 2026, perderam a distinção as praias de Cornicobo, no concelho de Penacova, e a praia Copagala Hospital, no concelho da Figueira da Foz, segundo anunciou a Associação Bandeira Azul. De referir que uma praia distinguida com Bandeira Azul terá que obter vários critérios, entre os quais a qualidade da água e espaço, ordenamento, segurança e serviços, vigilância e sensibilização das pessoas no que diz respeito à educação ambiental. A Guarda Nacional Republicana deteve em flagrante uma mulher e um homem por tráfico de droga no concelho de Peniche e apreendeu 6 mil doses que valeriam milhares de euros caso fossem vendidas. Os detidos, um dos quais com antecedentes criminais pelo crime de roubo, foram constituídos arguídos e os factos comunicados ao Tribunal de Leiria. Três coletividades do Conselho de Oliveira do Hospital, no distrito de Coimbra, foram assaltadas. Em todos os casos, os larápios levaram dinheiro, umas quantias mais elevadas, outras menos. Segundo a GNR, neste momento os casos estão a ser investigados pelo Núcleo de Investigação Criminal da GNR de Lousã. A Infraestruturas de Portugal anunciou que o itinerário complementar IC2, antiga Nacional 1, nos distritos de Aveiro, Coimbra e Leiria, tem condicionamentos de trânsito até 12 de maio, a fim de garantir a segurança dos peregrinos que se deslocam a Fátima. Em nota de imprensa, a Infraestruturas de Portugal explica que, à semelhança de anos anteriores e por ocasião das principais peregrinações ao Santuário de Fátima, está já a implementar medidas de reforço de segurança rodoviária para automobilistas e peregrinos que se deslocam à cidade de Fátima. São medidas preventivas e de segurança definidas em articulação com diversas entidades com o objetivo de reduzir o risco de acidentes, em particular de atropelamentos. A Infraestruturas de Portugal recomenda aos automobilistas a redução de velocidade e aos peregrinos recomenda que utilizem estradas e caminhos alternativos aos itinerários complementares e principais, usando o vestuário refletor, e que façam a circulação pela berma, em fila indiana e em sentido contrário ao trânsito. Em caso de paragem, os peregrinos a pé devem afastar-se da estrada. A peregrinação internacional de 12 e 13 de maio ao Santuário de Fátima, a primeira grande celebração do ano no Templo Mariano, será presidida pelo Patriarca de Lisboa, Rui Valério, de 61 anos, natural de Urqueira, no concelho de Orém. Esta peregrinação de maio, que evoca a primeira aparição da Virgem aos três pastorinhos, é a mais participada, tendo acolhido no ano passado mais de 450 mil peregrinos.
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0: Não, muito bom dia, seja bem-vindo aos Sucessos da Foz desta segunda-feira, a primeira do mês de maio. Espero que esteja a correr tudo bem consigo. O meu nome é Catarina Vale e estamos juntos até às 12 horas. Já sabe que vai ouvir muitos sucessos. E já a seguir vamos recordar a bela voz de Sara Tavares.
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0: tocar Amor de Água Fresca na Rádio Faz de Mondego. Muito bom dia, são 11 horas e 29 minutos e está comigo Catarina Bala a fazer-lhe companhia até às 12 horas. Nesta manhã de segunda-feira, a primeira do mês de maio, espero que esteja a correr tudo bem. O dia está assim meio-meio, não é? Ora faz sol, ora chove um bocadinho, mas pronto, vamos animar com boa música. Mas também tenho aqui uma pergunta do dia, já sabe que sim. Hoje na estatística, eu fiz uma estatística à Sara nas 2 para as 10 sobre qual é que é o comportamento que mais irrita os portugueses no aeroporto. Aquelas pessoas que chegam muito cedo, não é? E que têm que fazer ali um bocadinho de tempo, e a resposta certa era nada mais nada menos do que ocupar lugares, não é? Cadeiras, assentos para nós esperarmos, com os seus pertences, neste caso com as mochilas, com sacos, com isto e aquilo, e você, por exemplo, nem está sentado, ou está sentado ao lado, mas está a ocupar um banquinho, um lugar de alguém, com as suas mochilas. Portanto, acho realmente que não é muito agradável. Já me aconteceu eu querer um lugarzinho, mas estava tudo ocupado, não é? Portanto, diga-me você o que é que costuma também irritá-lo aqui nestes momentos de espera do aeroporto. Também tenho mais um top 4, não é? Porque eram 5 motivos. 5 comportamentos, neste caso, que irritavam muito os portugueses, e por isso mesmo, já a seguir vou-lhe contar mais. Mas, já sabe. Também quer saber os seus. 964-014-992 é o número pelo qual pode enviar mensagem, pelo número normal, pelo WhatsApp, e dizer o que é que irrita mais. Também tem as nossas redes sociais, não se esqueça, Facebook, Instagram, ou se quiser mesmo ligar o 233-046-816, está à vontade. Vamos continuar com mais música, já a seguir temos muitos mais sucessos para si.
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0: 11 horas e 38 minutos, muito bom dia com a Rádio Foz do Mondego. O meu nome é Catarina Vale e estamos juntos até às 12 horas. Ora bem, hoje na pergunta do dia eu estou a perguntar, não é? Qual é que é o comportamento que mais lhe irrita no aeroporto? Isto porquê? Porque foi esta estatística que eu trouxe para a Sara hoje e há aqui um top 5 de comportamentos que irritam muito os portugueses. Já disse que o primeiro foi realmente ocuparem lugares com os seus pertences sem sequer sentarem. Também há pessoas que falam muito alto ao telefone, ou então ainda podem pôr em altifalante, que isto ainda é mais gravíssimo, não é? Bom, pessoas também que deitam lixo perto das portas de embarque, para mim lixo no geral também. Pessoas que furam filas na zona de controle de segurança ou no embarque. Isto também chateia um bocadinho. Ou também daquelas pessoas que se aproveitam, ou porque têm qualquer coisinha e aproveitam-se, olha, deixa-me passar aqui na... Pois é, eu sou muito simpática e querida, mas há coisas, se for assim demasiado, e também a forma como pedem, não é? Também é muito por aí. Também me deixa aqui assim, pronto, posso ser simpática ou não ser tão simpática. Na verdade até posso deixar passar, mas fico aqui assim, né? Pronto. Pessoas também que permanecem demasiado próximos da passadeira de recolha de bagagem e não deixam ver a sua. Ui, isto aqui é que também é muito chato. Também falámos, a Sara deu a hipótese de pessoas que sujam muito o DWC ou que não deixam preparado suficientemente bem para, neste caso, até para as outras pessoas, né? Isso a mim chateia-me, mas é geral, em qualquer sítio. Eu não sei como é que fazem nas casas de banho da sua casa, não é? Mas, realmente, eu sempre que vou, tento ir embora, antes olho por todo o lado e vejo realmente se está tudo ok para eu sair e vir uma outra pessoa. E até digo mais, pronto, se tiver assim muito suja e se eu tiver a oportunidade, troco para outra casa de banho, não é? Para outro lugar. Mas, quando só há uma, por exemplo, não é? Esta aqui é uma parte muito chata. Então, o que é que eu vou ter que fazer para não pensarem que fui eu que deixei assim a casa bem naquele estado, não é? E também porque eu não vou fazer assim, estando muito suja. Então tenho que limpar tudo, não é? Da outra pessoa, para eu fazer e depois eu ir embora e ficar limpa e ser outra pessoa. Mas mesmo, por exemplo, que até agora, tirando a parte da sanita, só papéis no chão, por exemplo. Eu acho que não é muito difícil acertar dentro de um caixote de lixo. Então, muitas vezes, eu também já apanho os papéis para não pensarem que fui eu. Portanto, isto é muito chato de fazer, de acontecer, não é? Ter que pegar neste caso, no lixinho das outras pessoas para, pronto, não pensarem que fomos nós. É assim, olha, a vida. Portanto, diga-me, o que é que irrita mais? Eu ganhava este ponto, na verdade. Eu acho que este ponto é muito bom. Ou também irrita-me, por exemplo, as pessoas não darem aquele jeitinho para a pessoa passar. Vêem que está apertadinho, que está ocupado, que está a pessoa cheia de coisas e é a sua vez de passar e nada. Também irrita-me muito, agora que estou aqui a lembrar-me, quando acaba a viagem, não é? E nós levantamos-nos todos e depois metem-se em filas, não deixam as pessoas ir buscar as suas bagagens, não deixam as pessoas passar e ficamos ali um tempo passo à espera. Pronto, basicamente é isto também que me irrita. Na verdade, irrita-me algumas coisas, mas acho que vou ficar pelas vossas respostas, vou esperar. Redes sociais, não se esqueçam, Facebook, Instagram e WhatsApp, também tenho 233-046-816 para ligar. Por agora vamos cantar ao som de Michel Teló.
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Resto de uma boa manhã de segunda-feira. Vemo-nos mais logo no Peça para Ouvir. Já sabe, das 15 às 17. Pode pedir a música que mais gostava na rádio Foz do Mondego. Continuação de um bom dia. Até logo e um grande beijinho. Eu...

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2: O Irão anuncia que foram disparados mísseis contra uma fragata dos Estados Unidos no Estreito de Hormuz. Os dois mísseis impediram o navio de guerra norte-americano de entrar no Estreito, garantem as autoridades de Teherão. A agência de notícias iraniana, citando fontes locais, assegura também que o navio fez marcha atrás e afastou-se desta zona. Entretanto, esta é uma informação que está a ser desmentida pelos Estados Unidos e em relação a este desmentido, há apenas esta linha na informação que foi divulgada há instantes. Os norte-americanos desmentem que este ataque com mísseis, dois mísseis iranianos disparados contra uma fragata norte-americana no Estreito de Hormuz. Além da questão nuclear, o Estreito de Hormuz, que continua fechado, mantém-se como um dos pontos de conflito entre os Estados Unidos e o Irão. Ainda esta manhã, Teherão pediu aos norte-americanos que adotem uma abordagem razoável e abandonem as exigências excessivas para que seja possível chegar a um acordo de paz. Entretanto, o Papa Leão XIV, que já criticou Donald Trump por causa desta guerra no Médio Oriente, o Papa vai encontrar-se na próxima quinta-feira com o secretário de Estado norte-americano Marco Rubio. A confirmação em relação ao dia do encontro acaba de ser feita pelo Vaticano. O BPI teve lucros de 133 milhões de euros até março, menos 2%, comparando com os primeiros três meses do ano passado. Esta manhã, em conferência de imprensa, o banco anunciou também que entre janeiro e março deste ano, a margem financeira, a diferença entre os juros pagos nos depósitos e os cobrados nos créditos, também recuou 2% para 218,7 milhões de euros. Também esta manhã, o Monte Pio anunciou um lucro consolidado de 23,6 milhões de euros no primeiro trimestre, uma queda de 31% na comparação com o mesmo período de 2025. O presidente da Câmara Municipal do Porto acredita que o título de campeão nacional em futebol para os portistas tem a marca de André Villas-Boas. Antes do final do campeonato, o Futebol Clube do Porto já fez a festa do título número 31, foi no sábado, depois da vitória frente ao Alverca. Pedro Duarte, o presidente da Câmara Municipal do Porto, em declarações esta manhã no fórum da TSF, destacou que o sucesso da equipa é também uma forma de luta contra o centralismo da capital.
3: Ou roubando uma expressão ali à Catalunha, eu diria que o Futebol Clube Porto é mais do que um clube. É, de facto, é um símbolo da cidade e da região. E aí, mesmo aqueles que não são portistas, que até podem ser adeptos, por exemplo, do Benfica ou do Sporting, mas que vivam nesta região, acho que reconhecem que o Futebol Clube do Porto, de facto, representa muito daquilo que é a alma, o espírito da cidade do Porto e da região norte até, né? E desse ponto de vista, estas vitórias são celebradas também de uma forma particularmente difusiva, não é? Porque também é uma forma de afirmação, eu diria, de territorial, não é?
2: Este 31º campeonato para os Dragões é o primeiro título de campeão no futebol para André Villas-Boas, desde que chegou à presidência do clube. Pedro Duarte sublinhou no fórum esta transição difícil depois de Pinto da Costa, garantindo que este título reflete o trabalho de Villas-Boas.
3: Foram, de facto, décadas e décadas de uma liderança muito carismática, muito especial, não é? Portanto, o momento de transição seria sempre um momento muito difícil, fosse com quem fosse. E eu acho que a vitória deste ano no campeonato, na Liga, acho que dá-nos um descanso muito grande de percebermos que o Futebol Clube Porto conseguiu fazer essa transição.
4: É uma vitória depois, com o traço, com a marca de André Villas-Boas?
3: Eu julgo que é sem dúvida, não é? Eu diria desta nova geração de dirigentes que assumiram o clube. Naturalmente, como acho que tem que acontecer em todas as organizações, é haver uma renovação de quando em quando. Essa renovação deu-se, como digo, foi uma renovação muitíssimo vincada, porque vem de uma liderança com conquistas únicas, não é, anterior, e isso conseguiu-se.
2: Ainda no fórum, António Tavares, o presidente da mesa da Assembleia Geral do Futebol Clube do Porto, destacou que este era o título mais desejado e é merecido.
1: A prioridade era o campeonato, até porque ao longo de todo este campeonato o Futebol Clube do Porto foi sujeito a atitudes e comportamentos que não são avisados para quem está numa liga, para quem quer uma liga competitiva, não é? Uma liga competitiva é exatamente isto, um ano ganha um, outro ano ganha outro, não é ganhar sempre o mesmo. Isso não é uma liga competitiva, obviamente que cada clube quer ganhar sempre, isso compreende-se. Agora, a dinâmica da liga implica que para que a indústria de futebol possa ser uma indústria com capacidade para gerar receitas e fundos e níveis que aguentem também que os melhores atletas possam ficar na nossa liga, exige muito, muito trabalho e muita determinação. E essa determinação no Futebol Clube do Porto foi ganhar a liga e provar que o Futebol Clube do Porto voltou, o campeão voltou.
2: Também nas declarações que fez no fórum da TSF, José Guilherme Aguiar, antigo dirigente do Futebol Clube do Porto, defendeu que esta é uma vitória do treinador e da equipa, mas fez questão de afirmar que o maior mérito é para o presidente do clube, André Villas-Boas. Vamos já tentar escutar estas declarações de Guilherme Aguiar, este antigo dirigente do Futebol Clube do Porto, dando aqui o maior mérito no 31º título dos Azuis e Brancos ao presidente André Villas-Boas.
5: Para mim, o principal mentor de todas estas vitórias, toda esta estratégia, foi indiscutivelmente o presidente. Ele é que escolheu o treinador, foi ele e o treinador que escolheram os jogadores, ele é que escolheu o Jorge Costa por saber das suas ligações e do seu espírito de luta e de combate. André Villas-Boas foi indiscutivelmente o grande obreiro e o principal responsável. Naturalmente que estas coisas não se fazem sozinhos. Se não tiver um excelente treinador, como ele soube ir buscar, e Farioli foi um treinador disciplinador, foi um treinador que desde o princípio impôs a sua metodologia e soube pegar no plantel e criar um espírito de grupo em que toda a gente sentia que poderia ser titular.
2: Ainda no fórum, o antigo jogador do Futebol Clube do Porto, Chainho, considerou que as contratações da equipa foram importantes, incluindo as contratações no mercado de inverno, contribuíram para este sucesso do Futebol Clube do Porto. Chainho acrescentou que este é um título de todos.
6: Foi um título, acho, do coletivo. Eu falo sempre no coletivo e o Farioli, obviamente, foi uma peça importante. Veio, modificou no próprio discurso, naquilo que é o timbre. Ele realça sempre aquilo que o Jorge Costa tinha referido, que agora temos uma equipa. Quando assim acontece, as coisas, obviamente, surgem naturalmente, mas acho que há aqui muita mão de muita gente e, acima de tudo, de treinador e de jogador e da estrutura.
2: E depois da festa, a equipa do Futebol Clube do Porto vai ser recebida na Câmara Municipal da cidade no próximo dia 16. A Organização Mundial da Saúde já veio deixar uma mensagem de tranquilidade em relação ao vírus detectado a bordo de um navio de cruzeiro, que continua nesta altura à entrada da cidade da Praia, em Cabo Verde. A OMS assegura que este vírus representa um baixo risco para a população e, por isso, não há necessidade de haver restrições nas viagens. Numa atualização esta manhã, o Ministério da Saúde de Cabo Verde informou que neste navio de cruzeiro há 3 pessoas com sintomas de um vírus respiratório raro, estão em situação estável. Até agora morreram 3 pessoas e há pelo menos um caso confirmado em laboratório de antivírus. É um vírus raro associado sobretudo a roedores a bordo deste navio de cruzeiro, onde estas pessoas que estão infectadas estão a ser assistidas por pessoal vestido com fatos que protegem todo o corpo. Em relação a este antivírus, o que se sabe é que pode causar problemas respiratórios e cardíacos, também febres hemorrágicas. Não existem vacinas ou medicamentos específicos para combater os antivírus, o que significa que o tratamento consiste unicamente em tentar aliviar os sintomas. transmissão de pessoa para pessoa foi observada apenas com um único tipo de vírus, que é, extremamente raro, e estas são informações que, divulgadas por autoridades de saúde europeias. Os antivírus são transmitidos aos humanos pelos roedores infectados, trata-se de ratos que eliminam o vírus na saliva, na urina e nas fezes. Uma mordidela, o contacto com estes roedores ou com as fezes deles, ou a inalação de poeira contaminada, todas estas circunstâncias podem causar a infecção. É uma boa notícia para os apreciadores da sardinha. Está aberta a época da pesca. A Associação Nacional das Organizações de Produtores da Pesca do Cerco afirmou esta manhã à TSF que há abundância de sardinha no mar, mas não se espera por isso uma quebra no stock nos supermercados. Ainda assim, o facto de haver muita sardinha não significa que o preço seja favorável. Jorge Abrantes, o porta-voz da Associação Nacional das Organizações de Produtores da Pesca do Cerco, não descarta a hipótese da sardinha ficar mais cara este ano.
7: Eu não queria que ficasse, mas a tendência que infelizmente estamos a verificar em todos os produtos alimentares e particularmente no pescado, poderá refletir-se também no preço da sardinha, mesmo que em lota os preços sejam relativamente semelhantes, não hajam grandes alterações. Aí já estamos a falar do circuito comercial, da cadeia comercial, que permite um conjunto de margens e que o consumidor acaba por sofrer aumentos da sardinha sem que o pescador tenha benefícios desse aumento que terá no mercado.
2: A pesca da sardinha é gerida em conjunto entre Portugal e Espanha, um plano plurianual que fixa o nível de capturas por ano, estabelecendo que Portugal tem de pescar pelo menos 960 toneladas este ano. Este plano tem como objetivo proteger a espécie e reforçar os estudos científicos. Ao todo, o limite para os dois países, Portugal e Espanha, é de cerca de 50.300 toneladas, cerca de 33.500 são para Portugal. No entanto, com base nos dados do Comitê Internacional para a Exploração do Mar, Jorge Abrantes espera que esta redução das cotas de pesca fique sem efeito.
7: Esses números que acompanham a decisão dos governos de Portugal e Espanha estão baseados no parecer científico que foi elaborado em dezembro de 2025. Esse parecer científico vai ser revisto, esperemos que tudo indica que vai ser revisto agora no final de maio de 2026. E essa revisão irá, no nosso entender, criar condições para que a recomendação científica amplie a possibilidade de captura ibérica de sardinha. E é com esse pressuposto que estamos perfeitamente confiantes que, ainda durante o ano 2026, as 33 mil toneladas passem para 36, 37, depende daquilo que for o resultado da avaliação científica que será feita no final do mês de maio, pelo IFES.
2: Jorge Abrantes sublinha que esta revisão não põe em causa a proteção da espécie. A Associação de Municípios Parque das Serras do Porto investiu 250 mil euros para comprar cerca de 25 hectares em Valongo, com o objetivo de ajudar à proteção da salamandra lusitânica, uma espécie de anfíbio. Esta compra permite proteger uma área única para esta espécie, que está associada à Ribeira do Inferno e a antigas minas romanas, onde foram observados pela primeira vez ovos desta espécie. Daniel Santos, biólogo, fotógrafo da natureza e também dinamizador do projeto que promove o conhecimento e a sensibilização para a salamandra lusitânica, explica que espécie é esta.
8: Distingue-se de outros anfíbios, principalmente pela sua biologia, porque ela necessita de locais muito úmidos para sobreviver. É um anfíbio que não tem, ela tem pulmões, mas eles não são funcionais, ou seja, ela respira exclusivamente através da pele. Isso implica que ela esteja sempre em locais com a atmosfera saturada em umidade. E ela pode ser encontrada, sobretudo, junto de ribeiros, embora também possa ser encontrada em zonas de lameiros ou então em florestas folhosas, quando o habitat é de qualidade. Mas como estes locais, estes habitats, têm sido destruídos ao longo das últimas décadas, Agora a distribuição da salamandra está muito restrita às margens dos ribeiros, de pequenos ribeiros com água bem oxigenada. Depois, a salamandra lusitânica também é uma espécie endémica da Península Ibérica e significa que apenas existe neste território, ou seja, só existe no noroeste de Portugal e Espanha. Se ela desaparecer deste território, não pode ser encontrada noutro local do planeta.
2: O biólogo alerta para o estado de fragilidade da salamandra lusitânica.
8: Está classificada como vulnerável, tem estado de conservação vulnerável. Isso significa que está ameaçada. Em princípio, as populações têm vindo a reduzir, claro, com alguns esforços de recuperação de habitats. Essa tendência pode mudar localmente, mas isso são esforços que demoram muito tempo a ter efeito, demoram algumas décadas, enquanto que quando nós destruímos um habitat propício para a existência da salamandra lusitânica, estamos aqui a pôr em causa imediatamente a sobrevivência dessa população. Depois o restauro é um processo que demora muito tempo e por isso é que, mais do que fazer a recuperação de habitats, temos que proteger aqueles locais que neste momento têm condições para albergar toda esta biodiversidade.
2: Daniel Santos, biólogo e fotógrafo da natureza, com este gesto da Associação de Municípios Parque das Serras do Porto, a salamandra lusitânica vai ter uma casa segura.
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1: Foz do Mondego, non-stop. Olá, olá, bom dia, sejam bem-vindos aqui ao nosso non-stop desta manhã de segunda-feira aqui na Rádio Foz do Mondego. Eu sou Márcia Sofia, faço-vos companhia a partir de agora. Começamos muito bem agora com Selmo Ralph a tocar para nós.

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Chegamos ao fim aqui do nosso non-stop desta manhã de segunda-feira. Já de seguida tem o Made in Portugal, das 13 até às 15 horas da tarde, e eu estarei convosco. Sweet.

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Olá, olá, boa tarde. Eu sou Márcia Sofia, faço-vos companhia a partir de agora no nosso Made in Portugal, aqui na Rádio Foz do Mundo.

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1: Estamos consigo onde for, seja 99.1 FM ou através da nossa emissão online em rfmondego.pt, a dar-lhe aqui as melhores músicas para que a sua tarde de segunda-feira venha a ser melhor. Não venha a ser aquele peso, já acabou o feriado prolongado, pois é. Mas não se preocupe, as músicas elas passam aqui, ainda por cima com boa companhia. Uma ótima tarde.

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1: Made in Portugal, a dar-lhe as melhores músicas aqui na Rádio Foz do Mondego. E músicas portuguesas, sejam elas recentes, um pouco mais antigas, eu tenho certeza que está a gostar imenso. Aqui nesta ótima tarde de segunda-feira, estamos muito bem nesta primeira hora, mas não se preocupe que eu estarei convosco até às 15 horas da tarde. São duas horinhas, olha, é o programa de segunda a sexta-feira, das 13 até às 15 horas da tarde. Boas músicas portuguesas, elas passam aqui. Boa animação, é o que se quer.
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Estamos mesmo a terminar aqui a primeira hora, mas o que é bom, o que é ótimo é que tem mais uma hora com músicas portuguesas aqui na Rádio Foz do Mondego. Eu, Márcia Sofia, estarei convosco.

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2: Made in Portugal, um programa especial para si. Olá, olá, já estou de volta aqui na segunda hora do nosso programa de hoje, aqui o Made in Portugal, com boas músicas na Rádio Foz do Mondego, e vamos com boas músicas portuguesas, elas aqui não faltam.

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0: Já estou de volta nesta segunda hora do nosso programa Made in Portugal. Até às 15 horas da tarde, já sabe como é. Músicas portuguesas, elas passam aqui na Rádio Foz do Mondego. Nós estamos consigo onde for, seja 99.1 FM ou através da nossa emissão online em rfmondego.pt. Eu quero muito bem que aproveite aqui as boas músicas. Elas são bem animadas para que a sua tarde de segunda-feira venha a ser a melhor. E já de seguida, umas boas dicas para animar o seu dia de hoje, não é verdade?

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1: Vamos aqui às nossas ótimas dicas na Rádio Foz do Mondego para reduzir o desperdício alimentar e criar assim hábitos mais sustentáveis. Tem onde anotar? Por isso, papel e caneta a postos. Vamos aqui ao primeiro, que é escolher frutas e vegetais feios. Os distribuidores das grandes superfícies comerciais têm um grande cuidado com a apresentação das frutas e vegetais, deixando para trás os alimentos que não estejam com a forma ou cor perfeita, embora sejam igualmente bons para consumo. No entanto, em supermercados locais ou mercados, é possível encontrar estes alimentos feios, muitas vezes rejeitados pela sua aparência. Ao escolhê-los, está a fazer com que estes não sejam deitados fora e reduzindo o desperdício destes estabelecimentos. Vamos aqui ao próximo, que é escolher produtos com data de validade curta. Existem duas diferenças cruciais entre a data limite de consumo e a data de durabilidade mínima. A primeira corresponde à data a partir da qual pode ser prejudicial consumir o produto, o que corresponde ao rótulo consumir até. Já o segundo é uma data indicativa em que pode consumir o produto, indicado com o rótulo consumir de preferência antes de. Nos supermercados e grandes superfícies encontram-se produtos com data limite de consumo curta, que apesar de perfeitamente consumíveis, já não lhes resta muito tempo em prateleira, pelo que devem ser sempre privilegiados na hora das compras. Claro que muitas pessoas não gostam, não é? Vamos aqui ao por último, não menos importante, cozinhar as sobras. Para lutar contra o desperdício, nada melhor do que cozinhar as sobras de outras refeições, seja alimentos que já estejam cortados e escolhidos ou pratos já cozinhados que podem ser coordenados com outras sobras. Se lhe falta a imaginação para criar receitas, procurem sites, redes sociais ou instale mesmo aplicações para lhe dar uma ajuda. E que tal? Foram boas?

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Chegamos ao fim do nosso programa de hoje. Já sabe que de seguida tem o Peça para Ouvir. É claro, aquele momentinho onde pode pedir a sua música, aquela que mais gosta e que mais aprecia. Oh, meu amor.

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1: Olá, olá, muito boa tarde, seja bem-vindo ao Peça para Ouvir desta segunda-feira, dia 4 de maio, ou o primeiro deste mês, e está comigo Catarina Val a fazer-lhe companhia. Tosse dupla hoje, já sabe que as segundas-feiras são todas minhas e por isso mesmo vamos estar juntos até às 17 horas. E para ser uma boa tarde, eu preciso da sua companhia. Preciso que envie mensagem a pedir a música que gostava de ouvir hoje ou clique. Portanto, tem as nossas redes sociais, não se esqueça, Facebook, Instagram. O nosso número para enviar mensagem é o 964014992. Aqui pode ser normal ou via WhatsApp. E ligar é só mesmo o 233-046-816. Este é o número que vai falar comigo um bocadinho e depois toda a gente vai ouvir o pedido que quer. Quem fez isso já recuperou a sua camisola amarela foi o Fernando Silva de Pombal. Boa tarde, Fernando.
2: Boa tarde, Catarina. É verdade, sempre isso que é fácil recuperar a camisola amarela.
1: Hoje estava atento, não é?
2: Sim, às vezes não estamos atentos, estamos a fazer certos trabalhos, não dá esforço, não é? Mas a gente, quando está assim, com um bocadinho de atenção, a gente consegue.
1: E muito bem. Fernando, então qual é que vai ser a sua música hoje?
2: Vamos ser um navio estuga, com o tema entre a luz e a quieta.
1: E gostava de ficar alguém?
2: Mais vale estar na luz do que ter de estar na luz e a quieta. Mas uhum. Se temos a queda, ficamos com a luz. É para si, vai para a minha Sara, vai para a Márcia, vai para o Tomás, não é?
1: Uhum. Sim, sim, sim.
2: Começo com um grande abraço. Vai para a população, vai para o Andir, vai para a Catarina, vai para o Afonso. Agora vai para o meu irmão, meu filho, com as melhoras. Vai para o meu Leitão, vai para o nosso Alvaria Arelha, para o Zito e o Maria da Conceição Marcos Sulli, para o Mano Trancoso, a nossa amiguinha era a Lúcia e a Nina Bela. Virinho e Luís Santos aqui de Pombal, Carlos Moraes e Esforço, José da Neves de Cristo, José Alfaiato, Manuel Vistos, José Pimenta, José Sérgio, José Buaco, a Dona Sandra José Figueira, António Pedro de Gatões, Dona Lopes Ariá, o Rodrigo, que está na vela na Navia de Leiria, José Vinícius de Luís Leão, a nossa amiguinha Otília, com muita força e coragem. E vai licenciar-se para uma senhora que está sempre em disposta. O nome do Sim da Costa, que fala de São Martinho Vico. Um grande beijinho e até para a próxima, se quiser.
1: Muito obrigado, Fernando. Um grande beijinho também para si. O resto de uma boa segunda-feira e um ótimo início de semana. Vamos então ouvir a música Entre a Luz e a Queda e faça como ao Fernando. Ligue 233-046-816. Este é o número para ligar. O restante, já sabe, enviar mensagem pelo Facebook, Instagram ou pelo nosso WhatsApp e número normal 964-014-992.

Estou de volta e vamos até às nossas redes sociais. Aliás, um pedido que ficou aqui pendente da semana passada, de sexta-feira, devido ao nosso número elevado de chamadas. Vamos ouvir aqui o pedido do António Oliveira através do nosso Instagram, que diz: boa tarde, Sara. Neste caso, como foi sexta-feira, e era a Sara que estava aqui. De quinta-feira, peço desculpa. Gostaria de ouvir Gianni Morandi no tema Não Sou Digno de Ti, para dedicar à Catarina na Figueira da Foz, com votos de bom maio. Muito obrigado mais uma vez, António Oliveira, pela sua participação, e vamos então ouvir o pedido do António Oliveira.

0: Estou de volta e já tenho mais companhia do outro lado do telefone. Desta vez é do Manuel Bispo. Boa tarde, Manuel.
1: Muito boa tarde, Catarina, e uma boa tarde para a Sara e para a Márcia, e uma boa tarde para todos os ouvintes e participantes. Deixo uma boa tarde para todos.
0: Muito obrigado. Tudo bem consigo?
1: Sim.
0: Sim. Está ótimo. Assim é que nós queremos. Manuel, qual é que vai ser?
1: A vossa companhia temos sempre bem.
0: Ah, que bom. Assim é que eu gosto de ouvir também. Qual é a música de hoje, Manuel?
1: A gente já está bem. Na vossa companhia fiquemos melhor, fiquemos elétricos.
0: E, epa, elétricos assim, upa, upa.
1: Fiquemos bem.
0: Manuel, foi bom fim de semana, não foi?
1: Olha, passou-se.
0: Passou-se.
1: Eu de casa.
0: Mais um, não é?
1: E qual é? Volta. Eu não aproveitei, já não volto.
0: Pois, isso mesmo. E qual é a música de hoje?
1: É Nelson Neves, e a canção é a canção que dedico a você e é para mim, vai para a minha mulher e minha esposa, está ali com outra mulher e que ela veio dos Estados Unidos agora um dia destes, essa mulher.
0: Uhum.
1: E vai para Fernando Silva e Manuel Pinto Silva e Lourdes e filho e Rodrigo e o senhor José das Neves e toda a família Nuxa Santos e mãe, Rosinda e Joaquina Dias, Natália, Dona Isabel, Lúcia Balsa, Jorge e Dulce Loureiro, Guilherme, Manuela Murta, Maria José de Porto, Vera Lucia e filhos, e Maria João Cheira Figueira e Marida, Mano Trancoso, Conceição, agora não sei, Fernanda Figueiredo e Manuel, Carlos Moraes, Patrícia Vérez Cardoso e Samuel, Isabel Gudo, António Manuel da Figueira, também tudo bom para ele, e vai passar e vai para uma senhora que se chama Sara, e vai para a Sandra e toda a família, António Pereira e Otília Souza de Montemori, Bruno Graça e aí para aquele homem lá de cima, a senhora e senhor José Cego e para a Lucinda Costa de São Martinho do Bispo.
0: Acertou.
1: E Carminda Ramos. E para todos que estão a escutar a rádio, desejo uma boa tarde para todos. E para vocês também uma boa regresso a casa e tenho uma boa noite para estar cá amanhã outra vez. E a gente também.
0: Com certeza.
1: Para cada um e até amanhã se vocês quiserem. Um abraço para todos os ouvintes e participantes.
0: Com certeza, obrigado Manuel. Um grande beijinho para si também. O resto de uma boa segunda-feira e uma ótima semana. Vamos então ouvir Nelson Ned com a canção que eu dedico a você.
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1: 15 horas e 22 minutos, muito boa tarde e boa viagem. Continuo com a Rádio Fasmondego. O meu nome é Catarina Valle e estamos juntos até às 17 horas no programa Peça para Ouvir, e por isso mesmo manda a sua música que gostava de ouvir hoje através das nossas redes sociais. Tem também o nosso número 964-014-992 para enviar mensagem ou via WhatsApp também, e pode ser um áudio, está à vontade, mas o melhor de todos é ligar o 233-046-816. Quem fez isso? E muito bem, foi o Manuel Pintacilo. Boa tarde, Manuel.
2: Boa tarde, Nina.
1: Como é que está?
2: Mais ou menos. Isto está muito.
1: Isso é que é pior, Manuel. As suas melhoras, está bem?
2: Okay.
1: Qual é a música de hoje, Manuel?
2: Como vamos ouvir, Dramática, uma mulher chorona.
1: E gostava de dedicar a alguém?
2: O meu irmão Fernando. Is it?

0: Olha, eu aconselho, após que vocês nessa situação e com vocês aí.
1: Obrigado, Manuela. As suas melhoras. Um grande beijinho para si. O resto de uma boa segunda-feira e uma ótima semana. Vamos então ouvir Zé Marco com o tema Mulher Chorona.

Continuo aqui deste lado à sua espera. Vamos a mais um pedido das redes sociais de quinta-feira que não consegui passar. Neste caso foi a Sara que não teve oportunidade por causa de muitas chamadas dos nossos ouvintes. Portanto, vamos então aqui e aqui está. O nosso ouvinte Jorge Costa dizia: olá Sara, para dar um pouco de visibilidade a bons amigos, podemos ouvir a canção Asas de Papel do grupo Cavalo Amarelo. Força amigos, e dedico a canção à equipa maravilhosa da Rádio Foz de Mondego. E neste caso ele estava a desejar já um bom fim de semana, mas nós aqui deste lado estamos um bocadinho atrasados, então mandamos agora boa semana para o Jorge e para todos que estão desse lado, e vamos ouvir então a Cavalo Amarelo com Asas de Papel. Já sabe, faça como o Jorge, também pode enviar a sua mensagem a partir do WhatsApp.

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1: horas e 33 minutos, continuamos o programa Peça para Ouvir. Está comigo Catarina Val a fazer-lhe a companhia em dose dupla, portanto estamos juntos até às 17 horas. E por falar em estar juntos, já tenho companhia do outro lado do telefone. Estava aqui a sentir-me um bocadinho só, mas pronto, ainda bem que a Lucinda Costa, que toda a gente gosta e está sempre bem disposta, era ao contrário, não é? Mas não faz mal, ligou, não é? Muito boa tarde, Lucinda.
2: Boa tarde, eu sou a Lucinda Costa, que sou bem disposta e que toda a gente gosta.
1: Pois, era ao contrário, mas não faz mal, fiz à minha maneira, é personalizável.
2: Está certo.
1: Foi um bocado personalizado, mas está tudo bem.
2: Está tudo bem. O que interessa é a gente falar e estar sempre na positiva.
1: É verdade, Lucinda. E qual é que vai ser a música de hoje? Águas de Março.
2: Chuva?
1: Águas de Março.
2: Águas de Março, eu tenho que pôr aqui. Águas de Março, pronto, eu li mal. Pronto, é essa canção que é para dedicar. Posso dedicar?
1: Pode.
2: Pronto, então é para a Catarina, com beijinho. É para as tuas colegas, para a Sara e para a Márcia. E para todos aí da rádio, que trabalham aí na rádio, imagino para eles todos. É para todos os ouvintes, mas eu vou dizer o nome. Como que os dois. Portanto, é assim. Para o senhor Armando de Trancura, quem é que é? É o primeiro. E para a Lúcia e a Beatriz, que é a filha. Para o senhor José das Neves dos Felices e família. Para o senhor Fernando Silva e o senhor Manuel Pita, seu que é o irmão. E as senhoras dele. Posso-lhe mandar o bispo e para toda a família também. Um beijinho para a neta, que nunca mais eu sou uma neta. Põe-lhe também a neta a falar à rádio. E agora é para o Juan, que fala do México. Um beijinho para ele e que esteja tudo bem. E também um beijinho para a família do Juan. E para o senhor Olímpio também, um beijinho para ele e para toda a família. Para o senhor Carlos Moraes e a Dona Maria do Céu, um beijinho para toda a família. E para o senhor Carlos Moraes e para a Dona Maria do Céu. Para o senhor Vitor Manuela, também, e toda a família, o Marinho, Marco Marinho. E a distribuiu aí aqui, até que chega. E os beijinhos dão-se todos. E agora, é para o senhor Flávio também, um beijinho para ele, e para toda a família, para o senhor Guilherme, também um beijinho para ele. Acho que só se chama Guilherme
1: Correia.
2: Um beijinho para ele também, para toda a família. E para o Rodrigo, que eu ouvi, que é de Vieira de Leiria, porque eu estive na Vieira de Leiria. Andei lá nas marchas e nas contradanças de Vieira de Leiria. Um beijinho para a Vieira de Leiria. E para todos da Vieira, que eu adoro a Vieira. Eu fui muito feliz na Vieira.
1: Obrigada, Lucinda. Um grande beijinho para si também.
2: Um beijinho, está bem? Oh, Catarina, desculpe, deu-me alongar um bocadinho, está bem?
1: Ora é essa. Um grande beijinho, Lucinda. Boa semana.
2: Um beijinho para todos.
1: Vamos então continuar com Elis Regina e Tom Jombim a cantar para nós Águas de Março.
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0: Estou de volta com mais companhia do outro lado do telefone. Desta vez é do Armando Trancoso. Boa tarde, Armando.
1: Uma tarde excelente para si, assim, uma semana excelente para os colegas e para todo o auditório também.
0: Muito obrigadinho. Tudo bem consigo?
1: Claro que sim. Na vossa companhia estou sempre muito bem.
0: Oh, que maravilha. Então qual é que vai ser a música de hoje?
1: Hoje vamos ouvir John Legend.
0: E gostava de dedicar a alguém?
1: Vou dedicar para a Catarina, para a Sara, para a Márcia, as respectivas famílias, para a Dona Sandra Aguiar, para o seu marido, o seu Carlos Aguiar, para a Dona Rosa Maria Figueira Foz, a Dona Maria da Figueira Foz, a Dona Neves Clich, o seu Carlos Adérito na Tocha, a Dona Maria de Gatões, o seu Carlos Moraes, a sua esposa, a Dona Maria de São Moraes, o senhor Fernando Silva, o senhor Manuel Pinto da Silva, o senhor Manuel Bispo, o senhor Rodrigo Aleuto, sua companheira, Dona Dina Martins, Dona Vera Lúcia Rodrigo Eduardo Sofiel, Dona Lúcia Balsa, Dona Isabel Pimenta, Dona Lourdes, Dona Otília Souza, as respectivas famílias das pessoas que a mencionei, assim como para todo o auditório, desejando a todos a continuação de uma excelente semana. Beijinhos e abraços para todos. Eu agora, como estou muito chateada consigo, se volto a falar consigo no dia 5 deste mês, se conseguir, até lá não volto a falar consigo.
0: Já sabem, tem que ser de manhã ou ao final da tarde.
1: Então está bem.
0: Pronto. Então está bem? Combinado?
1: Exatamente, combinado. É uma música assim, não é? Combinado, está combinado.
0: Isso mesmo. Obrigada, Armando. Obrigada igualmente. Um grande beijinho para si também. Um resto de uma boa segunda-feira e uma ótima semana. Continuamos com John Legend a tocar para nós.

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1: 15 horas e 46 minutos, continuamos o programa Peça para Ouvir. Vamos agora ouvir o José das Neves. Boa tarde, José.
2: Boa tarde, Ana Catarina, e todos os ouvintes e participantes. Uma boa tarde para todos.
1: Muito obrigado, tudo bem consigo?
2: Está tudo bem.
1: Que obrigado. Bom. Então, qual é que é a música de hoje?
2: Olha, hoje vamos ouvir Os Solitários, A Brincadeira Não Cola. E vou dedicar à minha família toda, vou dedicar a todos os ouvintes e participantes desta rádio Foz Mondego. Vou começar para a minha família, para o António Manuel da Figueira, para a Maria de Gênes da Figueira, para o Armando Trancoso, que ainda agora ouvi, um abraço. Para o Manuel Bispo de Tomero, também já ouvi, também um abraço para ele. Para o António Pereira, de Gatões. Para o Carlos Moraes de Cadima, também um abração para ele e para a esposa dele, Maria do Céu. Para o Franciro, para o Vidinha de Pombali. Para a Vera Lúcia e para a filha. Para o Cid da Costa, também um beijinho para ela, que ainda há bocado ouvi. Para o Bruno Graça. Para... ali para o António de Aranda, aqui dos Visares e família, e vai para a Juquinha Dias do Gavião e família também. E vai um beijinho aí para a Nina Catarina, para a Márcia, para a Sara, e para todos os ouvintes e participantes, uma boa tarde para todos, e até amanhã, se for possível, e obrigado.
1: Obrigado eu, José. Um grande beijinho para si, o resto de uma boa segunda-feira e uma ótima semana. Vamos então ouvir Solitários, Brincadeira Não Cola.

Estou de volta, 15 horas e 55 minutos certinhos. Vamos a mais um pedido das redes sociais do nosso WhatsApp, que ficou pendente de quinta-feira, da Graça Maria, que diz: boa tarde, gostava de ouvir GNTK com a canção Duvidam. Muito obrigado. Ah, e gostava de dedicar a todos quanto nos ouvem com o resto uma boa tarde, da Graça Fernandes. Muito obrigado, Graça, um grande beijinho para si, o resto uma boa segunda-feira e uma ótima semana. Na segunda hora, à partida, irá ter o seu pedido de hoje, não se preocupe, vou fazer mesmo por isso. Por agora, continuamos com mais música e despeço-me da primeira hora do Peça para Ouvir. Conto consigo para a segunda até às 17 horas.

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3: 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Num ano em que se comemoram os 40 anos do programa Bandeira Azul, a Praia de Mira é a única com o galardão durante estes 40 anos. Na região centro, em 2026, perderam a distinção as praias de Cornicobo, no concelho de Penacova, e a praia Copagala Hospital, no concelho da Figueira da Foz, segundo anunciou a Associação Bandeira Azul. De referir que uma praia distinguida com Bandeira Azul terá que obter vários critérios, entre os quais a qualidade da água e espaço, ordenamento, segurança e serviços, vigilância e sensibilização das pessoas no que diz respeito à educação ambiental. A Guarda Nacional Republicana deteve em flagrante uma mulher e um homem por tráfico de droga no concelho de Peniche e apreendeu 6 mil doses que valeriam milhares de euros caso fossem vendidas. Os detidos, um dos quais com antecedentes criminais pelo crime de roubo, foram constituídos arguídos e os factos comunicados ao Tribunal de Leiria. Três coletividades do Conselho de Oliveira do Hospital, no distrito de Coimbra, foram assaltadas. Em todos os casos, os larápios levaram dinheiro, umas quantias mais elevadas, outras menos. Segundo a GNR, neste momento os casos estão a ser investigados pelo Núcleo de Investigação Criminal da GNR de Lousã. A Infraestruturas de Portugal anunciou que o itinerário complementar IC2, antiga Nacional 1, nos distritos de Aveiro, Coimbra e Leiria, tem condicionamentos de trânsito até 12 de maio, a fim de garantir a segurança dos peregrinos que se deslocam a Fátima. Em nota de imprensa, a Infraestruturas de Portugal explica que, à semelhança de anos anteriores e por ocasião das principais peregrinações ao Santuário de Fátima, está já a implementar medidas de reforço de segurança rodoviária para automobilistas e peregrinos que se deslocam à cidade de Fátima. São medidas preventivas e de segurança definidas em articulação com diversas entidades com o objetivo de reduzir o risco de acidentes, em particular de atropelamentos. A Infraestruturas de Portugal recomenda aos automobilistas a redução de velocidade e aos peregrinos recomenda que utilizem estradas e caminhos alternativos aos itinerários complementares e principais, usando o vestuário refletor, e que façam a circulação pela berma, em fila indiana e em sentido contrário ao trânsito. Em caso de paragem, os peregrinos a pé devem afastar-se da estrada. A peregrinação internacional de 12 e 13 de maio ao Santuário de Fátima, a primeira grande celebração do ano no Templo Mariano, será presidida pelo Patriarca de Lisboa, Rui Valério, de 61 anos, natural de Urqueira, no concelho de Orém. Esta peregrinação de maio, que evoca a primeira aparição da Virgem aos três pastorinhos, é a mais participada, tendo acolhido no ano passado mais de 450 mil peregrinos. 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

Mas ainda não acabou. Vocês estão prontos para cantar mais um bocadinho ou quê? Estão prontos para cantar mais um bocadinho ou quê? Ok. Então bora lá lembrar de novo. Só assim, só.

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1: Olá, muito boa tarde, seja bem-vindo à segunda e última hora do Peça para Ouvir desta segunda-feira, dia 4 de maio, a primeira deste mês, e comigo, Catarina Vala, fazer-lhe companhia até às 17 horas. Por falar em companhia, já tenho do outro lado do telefone e é do Guilherme Correia. Boa tarde, Guilherme.
2: Bom dia, tarde.
1: Sim,
2: está bem, que... está a levantar um vento mais forte. Já dava chuva, afinal está, é vento.
1: Mas também dava chuva.
2: Pois, e eu não injetei de manhã, depois de manhã também tive que ir tratar umas coisas por causa do médico, tenho sexta-feira para mim e para a mulher, e já vim, já cheguei aqui, eram quase 11 horas, já não deu para ir injetar a vinha. Quarta-feira, eles dão melhoria quarta-feira, vamos lá, vocês também enganam a gente.
1: Ah é? Dão melhoria?
2: É.
1: Ai, não tinha essa ideia.
2: Quarta-feira não chove, dizem eles, mas depois é para chover o resto da semana toda.
1: Então espera aí que eu vou já ver aqui no instantinho, confirmar. Eu não quero que lhe falte nada, Guilherme. Ora bem, segundo aqui a meteorologia do meu telemóvel, diz que não dá chuva, nem hoje, nem amanhã, nem quarta-feira e quinta-feira também não, só a partir de sexta.
2: Pois, mas ele de manhã, porque eu estive a ver o boletim meteorológico às 8 da manhã na RTP1,
1: uhum.
2: E eles davam chuva para hoje e amanhã. E segunda e quarta-feira não havia chuva, mas depois o restante o fim de semana era para chover toda a semana.
1: Pois, a próxima sexta até a próxima semana é que está a dar aqui chuva com fartura.
2: Pronto. É para regar as favas.
1: Favas não, que eu não gosto, Guilherme.
2: olha, já comi três vezes. Olha, já me tem. O ano passado não tive quase nada, mas este ano tive muita fava, ainda tenho ali muita fava. Agora começa a arranjar no estante, mais hoje dá, mais às leva.
1: Ah, então olha, já não quer nada disso. Se fosse.
2: Não,
1: se fosse legumes...
2: já vou lá levar.
1: Ai, pronto. Tá, Guilherme, tá, vamos já à música que é o que interessa, não é?
2: Vamos ouvir o hino da Naval 1893.
1: E gostava de dedicar a alguém?
2: Olha, a todos os navalistas e a essa senhora que é de São Martinho do Bispo, é
1: Lucinda Costa. Lucinda Costa.
2: Ai, Lucinda, eu troco.
1: E eu acabar de dizer em ofó, meu Deus.
2: E ela tem aqui pessoas também na Figueira a viver, e então ela dedica ao pessoal de Tabareta, lá na Junta, a trabalhar lá na minha sobrinha. A todo o auditório, para si também, com beijinhos e até amanhã, se quiser.
1: Com certeza, obrigado. Um grande beijinho também para si. O resto, uma boa segunda-feira e uma ótima semana. Vamos então ouvir o hino da Naval.

0: Mas não vai para Lisboa.
1: Não, não, vou para aqui, por causa vou para Barrasa aqui, por causa lá abaixo. 7,5, 8 horas, correr tudo bem.
0: Vai para a concorrência do Leitão, não é?
1: Pois.
0: Então aí gostava de dedicar a música a alguém?
1: Oh, é para o pessoal que anda aqui na roda e partir tudo bom. Até amanhã, se quiser, foi boa noite para ti.
0: Obrigada igualmente. Boa viagem também.
1: Obrigada.
0: Um grande beijinho, resta uma boa segunda-feira e uma ótima semana. Vamos então ouvir Ruizinho de Pena Cova com Ida Lisboa.

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3: Agora sim, 27 minutos certinho. Já tenho mais companhia do outro lado do telefone e é da Isabel do Luso. Boa tarde, Isabel.
4: Olá, Catarina. Olha, agora chegaste tu e chegou um arrasto de sol bastante forte, mas não será por muito tempo.
3: Ah,
4: é só sol
3: que bom.
4: O tempo que gostas.
3: Que bom, olha, ao menos assim já dá para alegrar um bocadinho, não é?
4: Até não dá.
3: Então, e para alegrar ainda mais, Isabel, qual é que vai ser a música de hoje?
4: Vamos ouvir a Tony Carreira, A Vida é Linda.
3: Com certeza, e gostava de dedicar a alguém?
4: É para quem gostar da música. E aproveito para desejar um resto de dia muito bom a todos os ouvintes e uma boa semana para todos e para vocês aí na rádio. Beijinhos e abraços para todas. Um beijinho especial para ti, que estás a fazer o programa.
3: Obrigada, Isabel. E tem razão, a vida é linda, só é preciso é que deixem que ela seja assim, não é? Portanto,
4: é
3: um grande apelo para estas guerras todas terminarem.
4: Pois, terminarem, que era tão bom.
3: E darem paz a todos nós, não é?
4: Era verdade.
3: E aos piores que estão a sofrer lá, não é?
4: É.
3: Isabel, muito obrigada. Um grande beijinho para si também.
4: Beijinho, Catarina. Até amanhã.
3: Até amanhã. Resta uma boa segunda-feira e uma ótima semana. Vamos então ouvir Tony Carreira com A Vida é Linda. Ligue 233-046-816.

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1: Estou de volta comigo, Catarina Vala, a fazer-lhe companhia até às 17 horas. Estamos no programa Peça para Ouvir e, por estar nesse programa, já tenho mais companhia do outro lado do telefone e é do António Manuel. Boa tarde.
2: Boa tarde, Catarina, Sofia, que também é do Val.
1: Que também é do Val. Tudo bem consigo?
2: Está a correr mais ou menos bem.
1: É, pois, está mais ou menos, infelizmente. Mas vai melhorar as suas melhoras.
2: Ah, pois, então vou fazer por isso.
1: Espero bem, que da outra vez andava-se a portar mal.
2: Hoje andei a pecar, olha. Andei a pecar e fui ao padre da minha aldeia.
1: Pois, olha.
2: Pela uma vez. E a coisa lá melhorou.
1: E então, qual é a música?
2: Olha, já que estamos a falar em padres e já ouvimos o Ruizinho de Lisboa, desta vez vamos ouvir o Rui Alves, com o padre da minha aldeia. E é para dedicar a todos os católicos, praticantes e não praticantes, ao vasto auditório, hoje em especial aos amigos Neves, Alfiarte e Ricas Primas, Dom Manuel, Bispo do Tramelo, Cardoso, Notatinha, Brancoso, professores em Direita e Pica, Engenheiro Ferrapeiro e Moreno, e Pereira, Tilinha, Pimentinha e Janinha, com votos de uma semana feliz. Para a nossa espetacular de serviço, vai aquele abraço, bom trabalho e até amanhã, sorte.
1: Com certeza. Um grande beijinho para si também, António. O resto de uma boa segunda-feira e uma ótima semana. Vamos então ouvir o Padre da Minha Aldeia, de Rui Alves.

Vamos continuar com mais música, mais pedidos. Vamos agora até ao nosso WhatsApp ver o que o nosso ouvinte Juan Jesus nos diz. Ora bem, ele diz assim: olá, boa tarde Catarina, espero que a minha mensagem encontre bem. Um forte abraço para si e para todos os ouvintes. Hoje gostava de ouvir a canção A La Primera Persona de Alejandro Sanz e dedicada a todos os ouvintes. A equipa do programa e, como sempre, especialmente a si. Vamos com tudo nesta semana. Abraços. Vamos sim, senhor Juan. Muito obrigado mais uma vez por estar desse lado e continuar a enviar os seus pedidos do outro canto do mundo. E por isso mesmo vamos ouvir Alejandro Sanz. E já sabe, faça como o Juan. Tem o nosso WhatsApp 964014992 e tem o 233046816 para ligar.

Estou de volta com mais música para lhe dar e mais pedidos novamente do nosso WhatsApp. E desta vez é da Graça Maria que diz: boa tarde, queria ouvir uma música a teu gosto para dedicar a todos os bombeiros voluntários, principalmente para a minha corporação BV Pombal. Muito obrigado, Graça, mais uma vez pela sua participação. E é verdade, hoje é o dia dos bombeiros e por isso mesmo, até meti aqui uma música assim, mais ou menos adequada, não é? Firestone vai tocar de Kygo. Faça como a Graça e peça a sua música através das nossas redes sociais.

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1: Se 6 horas e 51 minutos, vamos a mais um pedido das nossas redes sociais, do nosso WhatsApp, agora do nosso ouvinte Jorge Costa, que diz: olá Catarina, caso haja oportunidade, a canção e sugestão para esta tarde é We Didn't Start the Fire, de Billy Joel. Forte abraço a toda a equipa, muito obrigado mais uma vez, Jorge, pela sua companhia, pela sua participação, e continuo a ter uma boa segunda-feira e, claro, uma ótima semana. Vamos continuar com mais música e a seguir tem o último pedido das nossas redes sociais.

Estou de volta e, como disse, vamos ao último pedido desta segunda-feira do programa Peça para Ouvir e vamos até ao nosso Instagram, onde está o António Oliveira, que diz: boa tarde, Catarina, peço Tony de Matos, a tal, e dedico à menina Márcia na Figueira da Foz. Muito obrigado mais uma vez, António, pela sua participação. E olha, agora só dá amanhã. É verdade, sim senhor. Não se esqueça que tem a oportunidade das 15 às 17 horas para o fazer. E ainda tem aqui um bónus. Se não conseguiu pedir hoje e durante a semana, pode enviar mensagem ou ligar a dizer qual é a música que gostava de ouvir no Top Digital do Ouvinte. Ah, pois, é quase a mesma coisa. Portanto, já sabe, peça através das nossas redes sociais, deixa lá a mensagem. Também pode ligar para o 233-046-816, que nós apontamos aqui a música, e também para o nosso 964-014-992, pode então enviar mensagem. É muito simples, é muito fácil. Bom, caros ouvintes, muito obrigado mais uma vez por estarem desse lado e fazerem muita companhia. Vemo-nos já a seguir, aonde? No Top Digital do Ouvinte. Até lá, tenham um bom regresso a casa, boa semana e continuação de uma boa segunda.

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Olá, muito boa tarde, seja bem-vindo ao Top Digital desta segunda-feira, dia 4 de maio. O meu nome é Catarina Valle e estamos juntos até às 18 horas. Começámos o Top Digital do ouvinte, o primeiro do mês de maio, e muito bem, mas já a seguir fico com o Bispo e a Barba Tinoco.

segunda-feira, nova semana, novo mês, e significa que já estamos prontos para um novo top digital do ouvinte. Portanto, já sabe o que é que tem que fazer? Primeiro tem que ouvir este até ao fim. E a seguir, já lhe digo o que é que pode fazer. Pode e deve. Por agora continuamos com mais música a seu pedido.

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Boa viagem, bom regresso a casa com o Top Digital. O meu nome é Catarina Valle e estamos juntos até às 18 horas. Já sabe que hoje é dia de Top Digital do Ouvinte e por isso mesmo foi você que escolheu as músicas todas que vão passar. Aliás, já começaram a partir das 17 horas e vão agora até às 18. Para isso, tem que enviar a sua música através das nossas redes sociais e dos nossos números habituais. 964-014-992 e ligar o 233-044-6816.

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Top Digital do Ouvinte a chegar ao fim. Muito obrigada a todos pela vossa participação. Continuo ao longo desta semana a enviar uma, duas, três, quatro, as músicas que quiser, e eu espero que o próximo seja ainda melhor. Pois, segunda-feira que vem, estamos de volta amanhã. Volta ao Top Digital normal, a partir das 17 horas, comigo. A seguir, também é comigo. Olha, que engraçado, não é? Boa semana a todos e até já. Vemo-nos já a seguir no Non-Stop. 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

Olá, muito boa tarde, está comigo Catarina Valle no programa Non-Stop e, tal como o nome diz, vamos à música sem parar. Portanto, continue desse lado e vemos assim mais para a reta final do nosso programa.

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Eu bem disse que era música sem parar, mas está a chegar ao fim. É verdade, mas não se preocupe, que há mais. Há mais amanhã, a partir das 18 horas, comigo, Catarina Vale, e a seguir vai ficar com a Márcia Sofia e com a Sara Joaquim no À Boleia. Portanto, música não falta mesmo na Rádio Foz de Mondego.

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3: Olá, muito boa tarde, estamos à boleia a partir de agora, cheios de boa disposição, de energia, tudo aquilo que tem direito no seu regresso a casa, caso esteja de regresso a casa.
4: Claro que sim, ou estiver a trabalhar, não se preocupe, nós estamos também consigo.
3: Exatamente, fazemos-lhe companhia onde quer que esteja, com muita música, muita alegria.

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0: Estamos aqui nesta bela tarde, aqui com boas músicas na Rádio Foz Mondego, aqui no nosso A Boleia.
1: É verdade, e já me cheira, Márcia, a cookies.
0: Ai, que bom, muito
1: ah,
0: bom.
1: Muito bom, porque sabe que foi dia de episódio Conversas que Dão Trabalho. Muito bem cheiroso este episódio. Cheiro a açúcar, a manteigazinha.
0: Delicioso.
1: A cookies. Até já me está a dar água na boca. Pois, obviamente, já está a perceber tudo, não é? Os nossos convidados especiais do podcast Conversas que Dão Trabalho

0: durante este mês, então, foi nada mais, nada menos do que Joana Marques e Danielo Ageia, eles que são os fundadores da Cookie House na Figueira da Foz. E Marcos, agora já temos duas lojas e já nos revelaram que em breve vai haver mais surpresas. Mais fácil. Portanto, se não teve a oportunidade de ouvir tudo em direto, então no sábado, já sabe, pode reouvir tudo.
1: É, através do nosso site em rfmondego.pt.
0: Tão simples quanto isso. Se preferir ouvir diretamente através do Spotify, tem lá o link direto, vai para o Spotify, fica tranquilo, uma boa conversa para conhecer um bocadinho mais deste projeto que está a ter enorme sucesso e também dos seus fundadores e o que deu origem. Às vezes vemos o sucesso e não vemos aquilo que está por trás. Portanto, pode conhecer tudo através deste podcast de conversas que dão trabalho com empreendedores figueirenses. Já tivemos aqui grandes pessoas aqui a falarem para nós.
1: Pois foi.
0: Ilustres convidados, portanto, se quiser reouvir todos os episódios, também o pode fazer, estão todos disponíveis através do Spotify.

0: Oi, onde estão?
1: No sítio do costume.
2: Tens cá ter?
0: Sim, até já.
2: Até já, beijinhos.
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2: Márcia, alguma vez pensaste ou sentiste que o dia estava assim a precisar um reset logo de manhã? Um reset de energia?
3: Sim, sim, começa sempre às segundas-feiras.
2: Pois, então imagina a esta hora, não é? Há muita gente já está a pedir um reset. Ui, há um tempo passo. Pois hoje vamos revelar-vos os segredos das marcas de café não querem que saibam.
3: Ah, pois.
2: Pois é. Porquê? Porque é algo que faz disparar a energia de uma pessoa sem gastar um cêntimo.
3: Opa, quero saber.
2: Então, esta indicada para ti, Márcia, tu não gostas de café, portanto,
3: pois é.
2: Solução, esqueçam a terceira chávena de café, até porque a esta hora já está a ser um bocadinho tarde.
3: Sim, sim.
2: Portanto, já não é aconselhável. O segredo está mesmo no lavatório.
3: Ah, no lavatório hoje? A sério?
2: A sério? Então, pois está claro, quando se sente aquele nevoeiro mental a chegar, o que é que uma pessoa faz? E olha que isto tem explicação científica. Se é muito agradável, não é, mas desperta, que é mergulhar as mãos em água fria durante 30 segundos.
3: Isso é que não é bem agradável.
2: Eu disse que não era agradável, mas é eficaz, é assim, não se pode ter tudo nesta vida.
3: É verdade, é verdade.
2: Portanto, nada melhor, ainda mais energético do que um café, é mais rápido ainda, mais eficaz, coloca as mãos em água gelada e depois coloca também um bocadinho de água no rosto. Não é por acaso que de manhã deve-se lavar a cara com água fria. Mas quem é que faz isso? Quem é?
3: Pois, pois.
2: Muita gente é banhinho quentinho.
3: É verdade.
2: E pronto, não é a mesma coisa. Porquê que isto resulta? Porque ativa o chamado reflexo de mergulho mamífero. Imagina lá as coisas que se descobrem. O cérebro recebe um sinal de alerta imediato por causa do choque térmico e acaba com que o ritmo cardíaco acabe por estabilizar e haja uma libertação natural de noradrenalina. É então um estado de energia biológico que limpa o cansaço instantaneamente. Já passou.
3: Já
2: portanto,
3: foi.
2: Já sabe, se está complicado o início de semana, começa, pode começar logo manhãzinha, água fria nas mãos e na carinha, qualquer coisa. Ah, estou assim mais molengo. Água fria.
3: Água fria, sim.
2: Agora já também já não está assim tão frio quanto isso.
3: Pois não,
2: mas já não é assim tão desagradável. Vá, pronto. Já não tem desculpas.

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0: Já chegamos ao fim do nosso programa, está na hora de lhe dizer adeus, mas eu espero que continue cheio de energia e muito bem disposto.
1: Claro que sim, está de regresso a casa, já deve estar em casa, não é? Por isso é descansar e preparar para o dia da manhã.
0: Se não está, pronto, também não desespere. Vai continuar com música por aqui, com alegria, tudo aquilo que tem direito. Um bom resto de dia.

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Olá, olá, boa noite a todos. Eu sou Márcia Sofia, faço-vos companhia a partir de agora no nosso programa cheio de novidades, programa Figueira On.

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O programa Figueira On, cheio de novidades aqui na Rádio Foz de Mondego. É claro que não pode faltar, já sabe muito bem. Se estiver a caminho de casa, tenha um ótimo regresso a casa. Ou se estiver já em casa, descansar num bem bom de férias, olha, aproveite muito bem. Mas se estiver a trabalhar, não se preocupe, não se preocupe. Nós estamos consigo onde for a dar-lhes as melhores músicas. Se quer...

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0: Estamos mesmo a chegar ao fim do nosso programa de hoje, aqui o Figueira On. Já sabe, eu serei a vossa companhia logo mais tarde, mas aproveito aqui as boas músicas na rádio Foz do Mondego. Uma ótima noite.
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2: Olá, olá, boa noite a todos. Eu sou Márcia Sofia, faço-vos companhia a partir de agora no Ritmos Foz do Mondego. Já sabe muito bem, uma horinha comigo, com boas músicas bem animadas.

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0: bom termina depressa, acabamos de chegar ao fim desta hora do nosso programa Ritmos Foz do Mondego. Okay. Já sabe que boas músicas elas daqui não param. Tenha uma ótima noite e um bom descanso.
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2: Olá, olá, sejam bem-vindos ao nosso programa Ondas Calmas. Eu sou a Márcia Sofia, faço-vos companhia a partir de agora até à meia-noite para que a sua noite venha a ser a melhor.

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Já estou de volta aqui no nosso programa, aqui Ondas Calmas, aqui na Rádio Foz, Mandego, o melhor programa com músicas boas, músicas calmas, para que a sua noite venha a ser a melhor. E já sabe, nós estamos consigo em 99.1 FM, ou se preferir, na nossa emissão online em rfmondego.pt.

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Estamos mesmo a chegar ao fim aqui do nosso Ondas Calmas. Eu espero muito bem que esteja a ter uma ótima noite de terça-feira. Terça-feira, quase meia-noite, quase íamos para quarta-feira. Uma ótima noite e um bom descanso.

0: É meia-noite. 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

Olá, boa noite. Está no ar mais um programa de Ondas Calmas. Comigo agora, Catarina Bala, fazer-lhe companhia em dose dupla até às 2 da manhã. E por isso mesmo, faça uma boa viagem e tenha uma boa noite.

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A primeira hora do Ondas Calmas está quase a terminar, mas não se preocupe, vamos ter mais uma hora pela frente. Continue desse lado a ter uma boa noite, que eu volto já a seguir.